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1: Hora certa. 21 horas e 31 minutos.
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1: Hora certa. 22 horas e 1 minuto. 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

0: 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Hora certa.
1: 22:32.
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2: Hora certa. 23:01.
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1: Hora certa. 23 horas e 33 minutos. 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
3: Hora certa. 12:11.
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0: hora certa.
1: 12:47.

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3: Hora certa. 1 hora e 1 minuto.

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2: Hora certa. 2 horas e 1 minuto.

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Rezaremos agora o Terço da Misericórdia, apresentando ao Coração de Jesus as nossas intenções, pedindo que Ele tenha misericórdia de nós e do mundo inteiro. Iniciemos, em nome do Pai, e do Filho, e do Espírito Santo. Amém. Apresente as tuas intenções para este Terço da Misericórdia.

Pai nosso que estais nos céus, santificado seja o vosso nome. Venha a nós o vosso reino. Seja feita a vossa vontade, assim na terra como no céu. O pão nosso de cada dia nos dai hoje. Perdoai-nos as nossas ofensas, assim como nós perdoamos a quem nos tem ofendido. E não nos deixeis cair em tentação, mas livrai-nos do mal. Amém. Ave Maria, cheia de graça, o Senhor é convosco. Bendita sois vós entre as mulheres, e bendito é o fruto do vosso ventre, Jesus. Santa Maria, Mãe de Deus, rogai por nós, pecadores, agora e na hora de nossa morte. Amém. Creio em Deus Pai Todo-Poderoso, Criador do céu e da terra, e em Jesus Cristo, seu único Filho, nosso Senhor, que foi concebido pelo poder do Espírito Santo, nasceu da Virgem Maria, padeceu sob Pôncio Pilatos, foi crucificado, morto e sepultado, desceu à mansão dos mortos, ressuscitou ao terceiro dia, subiu aos céus, está sentado à direita de Deus Pai Todo-Poderoso, donde há de vir julgar os vivos e os mortos. Creio no Espírito Santo, na Santa Igreja Católica, na comunhão dos santos, na remissão dos pecados, na ressurreição da carne, na vida eterna. Amém. Eterno Pai, eu vos ofereço o corpo e sangue, alma e divindade de vosso diletíssimo Filho, nosso Senhor Jesus Cristo, em expiação dos nossos pecados e os do mundo inteiro. Pela sua dolorosa paixão, tende misericórdia de nós e do mundo inteiro. Pela sua dolorosa paixão, tende misericórdia de nós e do mundo inteiro. Pela sua dolorosa paixão, tende misericórdia de nós e do mundo inteiro. Pela sua dolorosa paixão, tende misericórdia de nós e do mundo inteiro. Pela sua dolorosa paixão, tende misericórdia de nós e do mundo inteiro. Pela sua dolorosa paixão, tende misericórdia de nós e do mundo inteiro. Pela sua dolorosa paixão, tende misericórdia de nós e do mundo inteiro. Pela sua dolorosa paixão, tende misericórdia de nós e do mundo inteiro. Pela sua dolorosa paixão, tende misericórdia de nós e do mundo inteiro. Pela sua dolorosa paixão, tende misericórdia de nós e do mundo inteiro. Eterno Pai, eu vos ofereço o corpo e sangue, alma e divindade de vosso diletíssimo Filho, nosso Senhor Jesus Cristo, em expiação dos nossos pecados e os do mundo inteiro. Pela sua dolorosa paixão, tende misericórdia de nós e do mundo inteiro. Pela sua dolorosa paixão, tende misericórdia de nós e do mundo inteiro. Pela sua dolorosa paixão, tende misericórdia de nós e do mundo inteiro. Pela sua dolorosa paixão, tende misericórdia de nós e do mundo inteiro. Pela sua dolorosa paixão, tende misericórdia de nós e do mundo inteiro. Pela sua dolorosa paixão, tende misericórdia de nós e do mundo inteiro. Pela sua dolorosa paixão, tende misericórdia de nós e do mundo inteiro. Pela sua dolorosa paixão, tende misericórdia de nós e do mundo inteiro. Pela sua dolorosa paixão, tende misericórdia de nós e do mundo inteiro. Pela sua dolorosa paixão, tende misericórdia de nós e do mundo inteiro. Eterno Pai, eu vos ofereço o corpo e sangue, alma e divindade de vosso diletíssimo Filho, nosso Senhor Jesus Cristo, em expiação dos nossos pecados e os do mundo inteiro. Pela sua dolorosa paixão, tende misericórdia de nós e do mundo inteiro. Pela sua dolorosa paixão, tende misericórdia de nós e do mundo inteiro. Pela sua dolorosa paixão, tende misericórdia de nós e do mundo inteiro. Pela sua dolorosa paixão, tende misericórdia de nós e do mundo inteiro. Pela sua dolorosa paixão,
tende misericórdia de nós e do mundo inteiro. Pela sua dolorosa paixão, tende misericórdia de nós e do mundo inteiro. Pela sua dolorosa paixão, tende misericórdia de nós e do mundo inteiro. Pela sua dolorosa paixão, tende misericórdia de nós e do mundo inteiro. Pela sua dolorosa paixão, tende misericórdia de nós e do mundo inteiro. Pela sua dolorosa paixão, tende misericórdia de nós e do mundo inteiro. Eterno Pai, eu vos ofereço o corpo e sangue, alma e divindade de vosso diletíssimo Filho, nosso Senhor Jesus Cristo, em expiação dos nossos pecados e os do mundo inteiro. Pela sua dolorosa paixão, tende misericórdia de nós e do mundo inteiro. Pela sua dolorosa paixão, tende misericórdia de nós e do mundo inteiro. Pela sua dolorosa paixão, tende misericórdia de nós e do mundo inteiro.

0: alma e divindade de vosso diletíssimo Filho, nosso Senhor Jesus Cristo, em expiação dos nossos pecados e os do mundo inteiro. Pela sua dolorosa paixão, tende misericórdia de nós e do mundo inteiro. Pela sua dolorosa paixão, tende misericórdia de nós e do mundo inteiro. Pela sua dolorosa paixão, tende misericórdia de nós e do mundo inteiro. Pela sua dolorosa paixão, tende misericórdia de nós e do mundo inteiro. Pela sua dolorosa paixão, tende misericórdia de nós e do mundo inteiro. Pela sua dolorosa paixão, tende misericórdia de nós e do mundo inteiro. Pela sua dolorosa paixão, tende misericórdia de nós e do mundo inteiro. Pela sua dolorosa paixão, tende misericórdia de nós e do mundo inteiro. Pela sua dolorosa paixão, tende misericórdia de nós e do mundo inteiro. Pela sua dolorosa paixão, tende misericórdia de nós e do mundo inteiro. Ó sangue e água que jorrastes do coração de Jesus, como fonte de infinita misericórdia para nós, eu confio em vós. Deus Santo, Deus Forte, Deus Imortal, tende piedade de nós e do mundo inteiro. Deus Santo, Deus Forte, Deus Imortal, tende piedade de nós e do mundo inteiro. Deus Santo, Deus Forte, Deus Imortal, tende piedade de nós e do mundo inteiro. Confiantes na misericórdia de Deus, perseveremos sempre na fé, na esperança e no amor. Abençoe-vos Deus Todo-Poderoso, Pai e Filho e Espírito Santo. Amém. Fique na paz e na alegria que vem de Jesus.
1: 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Hora certa. 3 horas e 10 minutos.
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2: Hora certa.
3: 3:45.
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2: Hora certa. 4 horas e 1

0: Hora certa.
1: 4:35.
2: Oitenta e

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2: Bom, meus amigos, estamos iniciando nosso programa Campeiro e Pajador, um programa voltado para a música missioneira, campeira e nativista. Quem vos fala é seu amigo Paulo Vargas, aqui nas ondas da Rádio Estância, a nossa emissora 87.5, com a marca bem gaúcha, nesse dia 23 de novembro. Já aproveito para convidar os amigos, à noite temos bailanta em São Sebastião do Caí, mais um baile de formatura e a animação do meu grupo Ritual Campechano. Tchê, vai lustrando as botas, pega o rumo do Caí, vamos dançar conosco. 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É o programa Campeiro e Pajador com seu amigo Paulo Vargas.
3: Acho que só mais uma chamada com os apoios deu, né?
4: É, bota assim, como se fizesse uma volta de comercial.
2: Tá. 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Programa Campeiro e Pajador com seu amigo Paulo Vargas.
0: Tá bueno, né?

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3: Hoje, da varanda de meu rancho, vi o sol nascer. Ele sempre aparece gratuitamente para todos. Oferece brilho, calor, vida nova, muita energia. Seus raios iluminam caminhos, matas e capinzais. Tocam as superfícies, purificam os lamaçais. O sol faz germinar nos prados a boa semente. Desperta gratidão, fé, afeto e contentamento na roda do mate e nos galpões de nossa gente. Ele mostra grandes e imensos horizontes. Ninguém pode laçar nem encabrestar sua luz. Onde há sol, não existe treva nem escuridão. Seu rastro luminoso nos mantém na trilha do bem. O sol nasce para todos e não é de ninguém. Onde a sombra aparece, o gaúcho apeia e descansa. Depois, retoma a cavalgada com mais confiança. É lindo o nascer do sol. Nos encanta seu arrebol. É um amigo verdadeiro que nos convida à lida e faz lembrar a todo instante o autor de nossa vida. Ninguém é afastado nem excluído de seu convívio. Ele permanece em nossa companhia até o fim do dia. O sol não tem predileções nem restrições, não delimita espaços nem impõe caminhos. O sol mostra o rosto da paz sem alambrados, faz florescer a esperança em cada novo dia. Abraça o perdão, alivia a dor, cura a ferida. O sol mostra possibilidades de uma vida melhor, espraiada na terra, no lar, no coração da gente. Vida feliz, iluminada, bem cuidada, em harmonia. Vida carregada do sonho de amor e fraternidade. Vida celebrada no rodeio da amizade.

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0: Ora, mas para com isso daí.
1: Ué, Capitão Furtado, você não gosta dessa?
0: Não é que não goste, mas é que isso daí eu já vi em fita de cinema. Já vi isso daí tocado no piano. Todo mundo por aí já anda cantando aí, uai, uai, uai, uai.
1: É, mas a moda é bonita, não é?
0: Ah, é, bonita é, mas por que você não arranja uns versinhos bonitos pra ela?
1: Tem aquele dos beijos.
2: É, a moda do beijo.
0: Beijo? Isso deve ser bom, que dói. Então entra nos beijos.

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1: Seis horas e 38 minutos.
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Senhor, se pudesse devolver-me aquele amor que junto aos pés do altar pedi uma benção do Senhor. 2 anos somente foi a minha felicidade, e o Senhor para o céu a levou.

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1: Hora certa. 7:01.
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3: Bom dia, queridos filhos e filhas. Nesta sexta-feira, ninguém nos ama como Jesus. Toda sexta-feira, lembrando Jesus misericordioso. Então diga: Jesus misericordioso, eu confio em vós. Jesus misericordioso, eu espero em vós. Filhos e filhas, na misericórdia do Senhor, podemos confiar e é nela que nos salvaremos. Vamos rezar. Coração contrito, alma elevada. Em nome do Pai, do Filho e do Espírito Santo. Amém. Senhor Jesus, o dia começa, a labuta continua. E lembramos, Senhor, Mestre, que curaste corações, o homem todo e todo homem. E é por isso, Senhor, que nas primeiras horas deste dia queremos pedir a cura interior. Na tua presença colocamos os corações aflitos. Peço, Senhor, cure as más lembranças que provocam tormento em meu coração. Peço, Senhor, que a tua misericórdia, os raios curativos, possam curar os meus traumas que me afetaram na infância e ao longo da vida. Senhor Jesus, tu conheces os problemas e eu coloco todos os meus problemas, desafios do dia de hoje, no coração do bom pastor. Te peço, ó bom pastor, pelas chagas abertas em teu corpo, em teu coração, cure as feridas que estão no meu. Cure as feridas de minhas lembranças, a fim de que nenhuma delas me faça recordar com dor, angústia e preocupação. Cura-me, Senhor. E como fruto desta cura, que eu consiga perdoar, e o perdão que me liberta, que eu consiga perdoar todas as pessoas que me ofenderam e me machucaram. Dai-me, Senhor, a cura interior como fruto do perdão. Senhor, curai os males físicos do corpo, as feridas abertas, essa dor que lateja, essa parte que a medicina não resolve, mas com fé, uma luz brilhará, Senhor, e eu te louvarei e exaltarei o teu nome. Senhor, no dia de hoje, eu me coloco na tua presença e peço: aceite-me, purifique-me e santifica-me, Senhor. Rezemos juntos. Pai nosso, que estais no céu, santificado seja o vosso nome, venha a nós o vosso reino. Seja feita a vossa vontade, assim na terra como no céu. O pão nosso de cada dia nos dai hoje. perdoai as nossas ofensas, assim como nós perdoamos a quem nos tenha ofendido. E não nos deixeis cair em tentação, mas livrai-nos do mal. Livrai-nos do mal. O Senhor esteja convosco. Ele está no meio de nós. Que a bênção de Deus nos livre do mal. Que a bênção de Deus recaia sobre nós. A água, a roupa dos enfermos, as fotos de família sobre este dia que começa. Em nome do Pai, do Filho e do Espírito Santo. Amém. Dai-nos, Senhor, a cura interior. Até amanhã.
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4: Hora certa. 7:26.
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0: 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Hora certa. 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
1: 7:48.
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0: Olá, gente amiga! Está começando mais um programa da Emater, produzido pela Gerência de Comunicação da Emater do Rio Grande do Sul e apresentado por Matheus de Oliveira, na técnica José Cabral.
1: Um inverno mais chuvoso, influenciado pelo fenômeno El Niño, exige atenção especial dos produtores de hortaliças. Nos cultivos a céu aberto, práticas como a construção de canteiros elevados e a manutenção da cobertura permanente do solo facilitam a drenagem da água e reduzem problemas provocados pelo encharcamento. O sistema de plantio direto de hortaliças também é uma alternativa eficiente para conservar o solo e melhorar as condições de cultivo. Outra recomendação é observar cuidadosamente a escolha das variedades e acompanhar o desenvolvimento das plantas para ajustar o manejo nutricional conforme as condições climáticas. Planejamento e adoção de boas práticas são fundamentais para reduzir perdas e manter a produtividade, mesmo em períodos de maior umidade.
2: Acompanhe agora o panorama agropecuário. A elevação das temperaturas acelerou o crescimento da cevada no Rio Grande do Sul, levando uma parcela expressiva das áreas para as fases de elongação do colmo e emissão das espigas. Até o final da semana passada, os cultivos estavam predominantemente em desenvolvimento vegetativo com 91%, em floração eram 8% e em enchimento de grãos aproximadamente 1%. A condição geral está satisfatória, mas o avanço fenológico ocorre sob elevada umidade, o que favorece a ocorrência de ferrugens e manchas foliares e aumenta a demanda por acompanhamento fitossanitário. Em algumas áreas também se verificou necessidade de reforço da adubação nitrogenada em cobertura. Na região administrativa da Emater Ascar de Ijuí, a cultura apresenta bom desenvolvimento e se aproxima do encerramento do estágio vegetativo. Aproximadamente 70% das lavouras estavam entre as fases de elongação do colmo e emissão das espigas, indicando avanço fenológico associado à elevação das temperaturas. Na região de Soledade, o aumento das temperaturas acelerou o crescimento e conduziu grande parte das lavouras à elongação do colmo. O espigamento inicia em algumas áreas que representam 5%. Cerca de 50% se encontravam em perfilhamento e 45% em elongação do colmo. É efetuado o controle de ferrugens e de manchas foliares.
3: Símbolo do sul e de partes do sudeste do Brasil, a araucária é uma espécie nativa com forte apego e identidade cultural. A árvore, com seu fruto ou pinhão, alimenta pessoas e animais, abriga espécies únicas, conserva nossa biodiversidade, embeleza a paisagem e também guarda curiosidades que muitos desconhecem. No nordeste do estado, a erva mate, o tropeirismo, caracteriza a região de campos nativos e matas de araucária. Além disso, produtos como o churrasco de Lagoa Vermelha, a erva mate região de Machadinho, o café colonial de Caseiros, o pinhão e a comida tropeira em barracão, o salame de Cacique Doble e de Sananduva e a rapadura e a cachaça do Cerro em Maximiliano de Almeida são alguns dos expoentes gastronômicos tradicionais desse território das araucárias, que caracterizam o modelo de viver e a identidade regional do gaúcho e do campeiro, valorizando a natureza da nossa terra.
0: E assim encerramos mais um programa da Emater. Um bom final de semana a todos vocês e até a próxima segunda-feira neste mesmo horário.
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5: Hora certa. 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
6: 8 horas
5: e 5 minutos.
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2: 8 horas e 30 minutos.
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4: Oito horas e 47 minutos.
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E a nossa jornada prossegue, por isso estamos retornando nesta manhã de sexta-feira, dia 21 de agosto de 2026, 8 horas 49 minutos. Vai um abraço, buenos dias, esse peão do Rio Grande, Jorge Vargas. Sempre uma alegria, uma satisfação estar juntamente com vocês, iniciando mais um programa para levar aí a boa música gaúcha, música sertaneja, música de bandas, para os nossos amigos que estão em casa com a família, estão levando de carona, estão na sua loja, na sua empresa trabalhando, nos restaurantes, lancherias, comércio em geral, aqui em Estância Velha, cidades vizinhas, por esse Rio Grande e por esse Brasil afora também, você ligadito conosco, né? Através do www.estancia.fm.br. E você, em outras querências, ligadito conosco também, nosso muito obrigado. E já vamos desejando aí uma boa sexta-feira a todos. Chegando o final de semana e a temperatura, hoje está aí, agora está 12 graus aqui em Estância Velha, e hoje vai chegar a 16 graus, mas vai ter sol, né? Hoje 16, amanhã 14, domingo 16, segundo 16 também, a máxima, né? A mínima 4 graus, né? E então tá bueno, mas estamos de volta e vamos liberar nossos telefones, que é o 3191-2168, o 989-060875, para você pedir a música que você gosta de ouvir. Assim, a música gaúcha, sertaneja, a música que você deseja ouvir, nós vamos rodar para você, com certeza, né? Aqui o ouvinte pede e a gente atende o seu pedido. Um grande abraço a todos, uma boa sexta-feira, e vamos iniciando com o grande gaiteiro lá de Seberi, o Sandro Oliveira e o grupo Fora e Solto, né? Uma música bem bacanuda, que é Tranco Fandangueiro, pra gente animar bem essa segunda-feira, a sexta-feira, e iniciar assim o fim de semana com o pé direito, com bastante saúde, muita paz e muita alegria. Um grande abraço a todos.

0: E chega o Eduardo Vargas com sua segunda obra. Pois o talento lhe sobra.
1: Bueno, agora são 8:57 e foi o Eco do Rio Grande com a música Farrancho Campeiro. O Eco do Rio Grande é daí da Serra, Garibaldi ali, o grupo, né? Eco do Rio Grande, para todos os ouvintes que estão ligadinhos conosco. Quando são agora 8:58 e nós vamos aí com mais música. Lembrando que hoje é sexta-feira, né? É, chegou o final de semana, aí amanhã vai ter aí o Café Colonial do Rotary Club, né? É o 25º Café Colonial do Rotary Club, R$80 por pessoa. Pode adquirir com os rotarianos aí os cartões antecipados, né? Vai ser ali na OAS, Pavilhão de Festa da Comunidade Evangélica, né? A partir das 19h30, então, amanhã, o Café Colonial, né? Tá bueno? Mas nós vamos então com mais uma música e depois tem um apoio cultural. O Fábio Duzac, né? Fábio Duzac e o Cardeal Missioneiro com a música Domador de Potro, para todos os cavalarianos, né, que gostam de andar a cavalo. Aí tem um recadinho aí para os jinetes, né, que gostam de andar a cavalo. O nosso amigo Jair, aí da Estofaria Bepe, né? O Jair, o Gustavo, o Diego e também a funcionária, né? O Jair, aí a creche do Jair, o pessoal que gosta de andar a cavalo, né? O pessoal está vindo com a chama crioula lá de Rio Pardo, antes de chegar em Capela de Santana, hoje estão vindo para Novo Hamburgo, ali para o CTG Essência da Tradição, ali em Canudos. E amanhã de manhã, por volta das 7h, eles vão sair dali, do Essência da Tradição, para Sapiranga. E eles estão convidando a todos os cavaleiros, peões, prendas que querem participar amanhã junto, né? Pode ir todo mundo ali amanhã de manhã, então, hoje à noite, já ali no CTG Essência da Tradição, porque amanhã de manhã sai todo o grupo, né? E eles querem levar mais gente junto, mais cavalarianos junto, para chegar com uma turma grande lá em Sapiranga, né? Então, quem quiser acompanhar a chama crioula amanhã de manhã, os peões e prenda, que tem cavalo, estão interessados, é às 7h, estão saindo ali do CTG Sexta Tradição em Canudos para Sapiranga. Está aí o convite, então, e ontem me mandaram mensagem, o Nono mandou mensagem convidando aí os cavaleiros, peões e prendas, então. Vamos ouvir, então, essa música do Fábio Duzac, né, e do Cardeal Missioneiro, essa música bem macanuda e depois o apoio cultural.

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4: Hora certa.
1: 9:06.
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E já estamos de volta aqui pelas ondas da Rádio Estância 87.5 FM, a primeira do seu rádio, né? E vamos aí com os recadinhos. Amanhã, dia 22, vai ter baile no CTG Galdério da Saudade, também com o grupo Os Maneadores, né? Janta e baile, então, amanhã no Galdério da Saudade. Dia 28 e 29 vai ter no Morão da Estância. Dia 28, que é sexta, vai ter aí pizzas, né? Que é para as invernadas. E sábado, dia 29, o baile. Janta e baile também, né? Eu não tenho aqui quem vai tocar, mas vai ser um baile bem macanudo, com certeza também. E dia 29 também vai ter o bife na chapa, né? Da Legião Evangélica de Confissão Luterana, em prol do lado de Loz Olhar para o Vale. É dia 29, a partir das 20 horas, será servido o bife, R$65 por pessoa, né? Pode adquirir os cartões ali na Secretaria da Comunidade, na UASE, né, aqui no centro, vai ser ali o evento, ou então com o nosso amigo Luiz Schwantz, né? E o Luiz, o telefone dele é o 999-720764, daí você pode agendar com ele também, né? É o Luiz Schwantz, um abraço para ele, para dona Lenira aí no bairro Floresta, estão ligaditos conosco, apreciando o de casa. Então tá bueno, mas vamos seguindo com música. O nosso amigo Valdir aí do Rincão, que ligou para nós, né, Valdir? Tá ligadito, Chiruete, tomando café, né? E ele pediu a música com o Ernesto Nunes, Fazenda Bertucci, né? Querência Bertucci. Vamos rodar agora então para ti, né? E a dona Romilda vai pro nosso amigo, o seu Paulo Gates, a dona Maria também. E pro gaiteiro, né? O Paulo Silva aí no bairro Rincão. Aí Rincão Gaúcho, vai para ele também. E para todos os ouvintes, né? Aí os nossos amigos gaiteiros também, que né, o Deuclides leva nós de carona, né, Deuclides? Grande abraço para ti. Bom trabalho aí na Sultepa, o Matheus e o Marcelo aí na borracharia, né? E a todos os operadores de máquina também. E pro Darcy lá em Voti e a dona Beatriz também, o Darcy Gaiteiro. Essa música vai para vocês também. E depois vou atender o pedido do nosso amigo Auri, do Bar das Rosas, que mandou o chassi e diz o seguinte: bom dia, patrão, tudo bem? Ai, que sim, tio velho. Hoje vamos de Marco Violeiro e Cleiton Torres, a Bolinha e o João. É a Bolinha, né? É bom pra ver, você chama a música. E o João de Almeida Neto, a música Vaneirão do Boa Vida, e oferecer para o Zico e a família, aí no bairro Floresta, e para todos os ouvintes também. Desejar um bom final de semana para todos. Obrigado. Para ti também, Chico Velho. Bom final de semana. Vamos então com Ernesto Nunes, Querência Bertucci, e depois o João de Almeida Neto.

O nosso amigo Auri pediu, né? A bolinha com Marcos Violeiro e Cleiton Torres, né? O presente, então, né? Meu amigo Auri, tá aí rodando pra você. Muito obrigado pelo carinho e pela audiência. Ligadito conosco e prestigiando o de casa, nosso muito obrigado, né? Muito obrigado mesmo. Aí no Bar das Rosas. E também o Everaldo, o Gerson, a dona Marlene Kuntz, né? E também a Janete, família Schallenberg, né? Agora parece que vão ganhar a rua calçada ali, vai ficar bonito, né? Vai ficar bom demais ali, a Schallenberg, né? Um abraço para todos aí do bairro das Rosas, né? Família Metz ali, na Eduardo Metz, né? Todos eles aí, um grande abraço ali, o Gaiteiro também, né? A todos aí da rua Eduardo Metz, da Ivaldo Metz também, lá nosso amigo Mussum e a esposa, né, Mussum? O Delcio Gomes, um abraço para todos vocês aí, né? O seu Hélio Teixeira, dona Carmen também no Bar das Rosas, ligado conosco sempre, né, seu Hélio? E um abraço para todos vocês aí. Obrigado pelo carinho, pela audiência. Mas são 9:18. E o meu amigo Lori de Sá, tá convidando a todos pro primeiro baile do Chopp, né? É, vem aí o baile do Chopp lá no salão do Lori de Sá, dia 5 de setembro, né? É ali na rua do Faxinal, na divisa ali com Estância e Portão. Ali é bairro Macaco Branco, né? É R$30 aí o ingresso, tem direito a 1 litro de chopp, né? E quem vai animar o baile, que é o baile do chopp, vai ser o Fritz Canecão e a banda, né? Fritz Canecão é de Voti aí, Pindolfo Colo, e a banda, né? Que vão estar animando, e é o primeiro baile de chopp que ele está fazendo, né? Está aí a partir, então, das 22h, não perco. E vai ter também lá uns comes, né? Olha só, tem linguiça, tem cuca, né? Petiscos aí, para você, né, saborear durante o baile também, né? Então tá bueno, nós vamos seguindo com mais música para você que tá ligadito conosco, 9:19. Nós vamos então com a música do João de Almeida Neto, né? Que o nosso amigo Auri pediu, né, seu Auri? Já vamos atender logo o seu pedido, né? Que é do João de Almeida Neto, Vaneirando Boa Vida, e depois tem o apoio cultural. Um grande abraço a todos, obrigado pelo carinho e pela audiência.

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4: 9:26.
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0: E já estamos de volta e vamos seguindo aqui com o programa Hora de Casa. Para você que está ligadito conosco, prestigiando o nosso programa. Muito obrigado pelo carinho, pela audiência, né? Você sempre ligadito aí no Hora de Casa. Nosso muito obrigado, né? Mas quem mandou um chasque para nós aí também, prestigiando o programa, é o seu Zico, aí do bairro Floresta, né? Nós vamos atender em seguidinha, né, Chiro Velho? 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Nosso amigo Zico me mandou a mensagem seguinte: bom dia, amigo. É o Zico. Gostaria de pedir a música Ainda Tem Louco Mentindo, com Paulo e Micharia. E não sobrou lugar para mim com Lourenço e Lourival. Oferecer para a esposa Nina, para a filha Jéssica, a neta Isis e as minhas irmãs, a Tereza, a Silvira e também o sobrinho Valdir e a família dele, né? E também para o Chinaidão, que é lá do Bar das Rosas, né? E a família, e para vocês da rádio e a todos que estão ouvindo o programa. Obrigado, seu Zico. Um grande abraço para você, obrigado pelo carinho e pela audiência.
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0: E aí nós vamos seguindo então com a música. E é o Paulinho Micharia, né? Com a música então, Ainda Tem Louco Mentindo, né? E aí depois vamos atender o outro pedido. Tá vendo, seu Zico? Um grande abraço pra você, dá pro Valdir também e a família, né? Dona Marli, também a Camila e a Fernanda e a netinha Yasmin, né? E pro meu amigo Alexandre, o Chinaidão, então, que é o seu Auri do Bar das Rosas. 9 horas 29 minutinhos, Ainda Tem Louco Mentindo, né? E como mente? É o Paulinho Micharia.
2: Ah, depois que eu escrevi a música É Mentira Desses Loucos, porque eu tenho me incomodado com esses loucos por aí, é uma grandeza. Mas eu até que gosto de uma incomodaçãozinha pra passar o tempo, fiz outra pior. Ainda tem louco mentindo, tchê.

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Bueno, tá aí a música do grande gaiteiro também, né? Grande compositor, né? Isso não é gaiteiro, é compositor, é o Pedro Neves, né? E a Amanda Tomé, que é acordeonista, né? É Me Coçando Pra Dançar, né? E também a música do Paulinho Micharia, Ainda Tem Louco Mentindo, né? Que claro, é verdade, né? Olha só, preste atenção no que está acontecendo. Ô, gauchada buena. Nosso amigo Auri, mais uma vez um abraço para ti também, no bairro das Rosas, ligado conosco, né? O Zico. E o Zico pediu a música Não Sobrou Lugar Para Mim. Essa música é muito bonita, né? Do Lourenço Lorival, né? Então, vamos rodar agora essa música sertaneja para vocês também, né? A minha irmã Helena, meu cunhado Lívia, aí no bairro Bela Vista, estão ligados conosco, Helena? Um grande abraço. O nosso amigo Avelino Vantes, a dona Adelina também, aí no Bela Vista. Enfim, a todos do Bela Vista que estão ligaditos conosco, né? O seu Hélio, a dona Roselei também estão ligados conosco, né? E o seu Aurides e a dona Delcádia. Vamos rodar uma do Gildo para você depois, né? Seu Aurides, ele gosta das músicas do Gildo de Freitas. Mas um grande abraço para você também no bairro Bela Vista, ali na rua Luiz Pasteur, né? Então vai para vocês aí, né? Vamos ouvir então com Lourenço Lorival, Não Sobrou Lugar Para Mim.

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2: 9:46.
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1: Bueno, já estamos de volta e vamos seguindo aí com o programa de casa. Para você que está aí ligadito conosco, pensando no nosso programa, aqui Estância Velha, cidades vizinhas, por isso Rio Grande afora, você na internet aí, através do nosso site, né? Que é o www.estancia.fm.br, né? Queremos lembrar que amanhã
2: Amanhã, sábado, dia 22, o Rotary Clube Estância Velha está promovendo aí o tradicional café colonial. É o 25º café colonial, né? Amanhã, no pavilhão de festa da Comunidade Evangélica, na UAS, né? A partir das 19h30. Se você ainda não adquiriu o cartão, entre em contato ali com os rotarianos, né? É, com o pessoal do Rotary. E também a Legião Evangélica está convidando a todos para o Bife na Chapa, que vai ser dia 29 de agosto, também ali no pavilhão de festa da comunidade da UASE, né? A partir das 20 horas. É R$65 aí o cartão. Você pode entrar em contato com o nosso amigo Luiz Chante, né? Através aí do 997-999-720764, né? Daí você fala diretamente com o nosso amigo Luiz Chante e já faz a sua reserva também, né? Bueno, mas são 9h48 e nós vamos seguir então com mais música para todos vocês que estão prestigiando o de casa, né? E também amanhã vai ter baile no CTG Galdeira da Saudade, né? Amanhã tem baile em prol das invernadas também, com o grupo Os Maneadores, que depois nós vamos rodar a música do grupo Os Maneadores para você que estão ligadito conosco, prestigiando o de casa, né? Mas tem um CD do grupo Os Três Chirus, né? Eles fizeram Três Chirus em parceria. E tem uma música aqui com Os Monarcas, que nós vamos rodar agora, né? Que é Marca Registrada. Então, Os Três Chirus e a participação dos Monarcas nessa música, e nós vamos ouvir então essa música desse trabalho dos Três Chirus e os parceiros, né?

Bueno, tá aí a música do saudoso Gilo de Freitas, lembrança do passado, né? Essa música foi pro seu Aurides, a Dona Leocádia aí no bairro Bela Vista e para todos os ouvintes, né? E gosta dessa música do Gilo, essa é uma música bem bacanuda, né? Foi pro nosso amigo de Janeiro, gaiteiro aí no bairro Floresta, né? O de Janeiro, a Dona Dulce, meu amigo também o Alexandrão, Dona Márcia, né? Meu amigo Luiz Chantes, a Dona Lineiro e também pro seu Adão, Dona Marisa. E o meu amigo Nelson Berg, um grande abraço para Nelson Berg, aí também as filhas, né? As filhas, então, a Meda e também aí a Bernadette, o Rude, né? E estão sempre ouvindo o programa, né, Rude? Aí o João também, que é o Genro, e o outro o Gilberto, né? A Meda e a Ilaci também, né? Família toda, né, Nelson? Um grande abraço para ti, obrigado pelo carinho, pela audiência, sempre ligado conosco no bairro Floresta, né? Enfim, a todos os ouvintes aqui do centro também, um abraço para todos os nossos amigos do centro. O Ademir Klein está sempre ouvindo o programa aqui no centro também, né? Ademir Klein está ligadito conosco aqui na rua José de Alencar, né? A todos aqui do centro de Estância Velha, muito obrigado, né? E a todos que nos prestigiam com seu carinho, com a sua audiência. E nós vamos seguindo com mais música, 9:58. 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Então, nós vamos com mais música para você que está ligadito conosco, precisando do O de Casa. O nosso muito obrigado pelo carinho e pela audiência. Então, vamos aí com o Porca Véia cantando para vocês uma música bem macanuda para todos os ouvintes que estão ligaditos no nosso programa, como sempre. A música Gaiteiro por Demais, para todos os gaiteiros.

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5: Hora certa, 10 horas e 5 minutos.
6: Ótima hora.

Wilson, 10 horas 56 minutinhos e nós vamos seguindo aí com o programa O de Casa, para você que tá aí ligado conosco, prestigiando O de Casa, né? 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Um abraço lá para a Carol, para a Vivi e a Dona Maria também, né? Nós vamos seguir então com mais música para você que está ligado conosco. Quem pediu a música foi o Wagner do Campo Grande, para ele, para o Giovanni, para o seu pai, o Valdomiro, né? Para toda a família, né, o Wagner? Um grande abraço para vocês, obrigado. O Wagner e o Giovanni, essa dupla aí, né? E o seu pai aí, o seu Valdomiro. Ele pediu Tordilho Negro com Teixeirinha, que nós vamos rodar agora. A Dona Lucena aí do Campo Grande também pediu a música com a banda lá do Maratá, que nós vamos rodar agora, a banda 0800, para ela, para o Hipólito Aclair, para a família toda e para nós aqui da rádio, né, Dona Lucena? E um grande abraço então para você, um bom final de semana. Está sempre ouvindo a Rádio Distância. Ela oferece para todos então a música da banda lá do Maratá, que é a 0800. E não vou rodar uma valsa dessa banda, né, que eu não rodei essa música ainda. Muito bonita essa valsa aí da banda lá do Maratá. Vamos ouvir então o saudoso Teixeirinha, Tordilho, né?

0: Bueno, tá aí a música do... É o Nicolas Ferreira, né? Nicolas Ferreira. E tem a participação aí do Thomas Machado nessa música, né? Minha Maior Conquista, né? Essa música rodamos agora. Também rodamos o Bugio, do grupo Os Maneadores. É o Bugio, Bugio Velho, então. E Os Maneadores amanhã vão tocar o baile no Galdério da Saudade, né? Amanhã à noite tem janta e baile, eles vão estar tocando, né? E o gaiteiro faz parte do grupo ali, é o Marcos, né? Aí do Costa do Solo Nascente, né? Os pais aí, o seu Ednei, né? O seu Ednei, e a esposa, e também aí o seu José, a esposa também, são os avós do Marcos, do gaiteirinho, né? Do gaiteiro. E a todos aí do Solo Nascente, um grande abraço a vocês. O nosso amigo Matheus Willis, né? Matheus é instrutor de autoescola, né, Chiro Velho? Está nos prestigiando, né? Sempre também. E a sua mãe é Dona Cecília, seu pai o Romeu, aí no bairro Rincão da Saudade, né? 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Mas nós vamos agora com apoio cultural, rodamos também com a banda lá do Maratá, essa valsa, né? Dona Lucena, entendeu, né? É, essa valsa é cantada em alemão aí da banda 0800 lá do Maratá. Muito obrigado. Vamos então com o apoio cultural, depois vou atender os pedidos da Dona Maria, que ligou para nós aí, estão prestigiando o programa, ela e o Paulo. Muito obrigado, meus amigos.
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2: Hora certa. 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
3: 10 horas e 25 minutos.
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E nós já estamos de volta e vamos seguindo aí com o programa de casa, 10:28, né? Atendendo os pedidos, você que está ligando e participando. Lembrando mais uma vez que a comitiva, né, que da Ronda da Chama Crioula, que estão vindo de Rio Pardo, ontem pousaram em Capela de Santana e agora de manhã estão vindo para Novo Hamburgo, ali para o CTG Essência da Tradição, no bairro Canudos, aonde vão almoçar e depois o pouso. E amanhã de manhã segue, então, para Sapiranga. E eles estão convidando a todos os peões e prendas que têm cavalos, cavaleiros que queiram participar amanhã, estão convidados para seguir junto na comitiva, né, que sai ali do Essência da Tradição até Sapiranga amanhã de manhã, por volta das 7 horas, né? Então, a concentração ali no CTG. Então, quem quiser ir, né? O nosso amigo Jair, um abraço pro Jair aí da Estofaria, né? O Jair, o filho Gustavo, né? Todo o pessoal do Piquete, a creche do Jair, estão aí convidados para participar. Você que tem cavalo, gosta de cavalgada, está aí. Quiser ir junto, eles estão convidando a todos para sair amanhã de manhã, então, do CTG Essência da Tradição até Sapiranga, né? Bueno, mas o meu amigo está ligado conosco aí, o Edgar Dilk, né? Mandou um chat de seguinte: bom dia, queria pedir a música para o José Luiz e para a mãe, né, dona Eli Dilk, lá no Rincão, Zé Luiz aqui no centro, né? E para todos os ouvintes da rádio, a música Amado Batista, Julgamento. Essa chama essa música para vocês, né, meu amigo? Um abraço, nosso amigo Edgar e o Zé Luiz Gribo, um bom chimarrão para vocês aí, estão mateando, escutando o programa aqui no centro, né, de Estância Velha. Um grande abraço, então, para vocês. Também quem pediu a música foi a dona Maria, aí do bairro União, que ligou para nós, precisando do nosso programa sempre, né, dona Maria? E ela e o Paulo. Ela pedindo a música pro Paulo, né? A Vestido Vermelho e também a música Moça e o Boiadeiro, né? Que nós vamos dar uma procuradinha, né? Nessa música aí, Vestido Vermelho, já chama aí com o trio Parada Dura. Está oferecendo pro Paulo, seu esposo, né? Ela também oferece pro Valdir, a dona Romida, lá no Rincão. Também pro Volmar, lá da Volmar, aqui o filho, né? A sua irmã, a Laci, lá no bairro Roselândia, e o Cláudio, esposo da Laci também, né? O José Luiz Dilk, José Luiz Goetz, né? Dilk, José Luiz Goetz, aí do bairro Floresta, para Fabiana e também para o Jurandir Grade, né? Também está oferecendo para mim, para minha esposa. Obrigado, dona Maria. Para o nosso amigo também, aí o vizinho, né? O Argeu e a dona Marli, que são os vizinhos aí no bairro União, e para todos os ouvintes também. Então vamos rodar. Primeiro Vestido Vermelho com trio Parada Dura e depois vamos ver se acha uma outra música, né? E na sequência você acha a música aí do que o nosso amigo o Edgar pediu também. Mas tem mais um outro pedido que veio para nós aqui, né? Que também estão ligados conosco. De bom dia, com a banda Céu e Cantos, a música Morena Misteriosa, né? E a Juliane que está pedindo essa música, né, Juliano? Na sequência, vamos atender teu pedido. Vamos ouvir, então, com trio Parada Dura, Vestido Vermelho.

0: Bueno, tá aí a música do Amado Batista, mas é gravação meia baixa, né? Do Amado Batista, Julgamento, então, né? Foi pro nosso amigo Zé Luiz Grilo, né? Que estão mateando, ele e o Edgar Dilk, né? Estão mateando aí, aqui no centro, escutando o De Casa. Muito obrigado, né? Mas depois do apoio cultural, nós vamos lá aí atender o pedido também, né? O Zé Gauchim, que mandou a chasque pra nós, né? Zé Gauchim. Aí... do Jardim Liberato, o Valdir ali do Rincão, e lá da Romira, depois vão atender o pedido dele, né? Tem mais uma música que a Dona Maria pediu, e também tem mais pedido aqui da a Thaís e a Paula de Vuti, que pediram Morena Misteriosa com a banda Céu e Cantos, né? E tem mais um pedido aí da banda Céu e Cantos também, né? Que vão atender depois do apoio cultural. Agora são 10 horas, mais 40... e 3 minutinhos, já voltamos com mais música pra você. 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
6: Dez horas e 48 minutos.
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0: E nós já estamos de volta, 10 horas 48 minutinhos, mandando um abraço pro Eronildo e a esposa da Ana Lúcia, lá na Praia de Pinhal, no litoral gaúcho, estão sempre ouvindo o programa, né, seu Eronildo? E a Dona Lúcia, um abraço para vocês. Aí no Encosta do Solo, um abraço tão pro, aqui no Encosta do Solo, estão ligaditos conosco, o Thiago, a Andréia, né? Também o Fumaça, ô Fumacinho, um abraço para ti, para a família, Chirovelho. O seu Pedro, também a Dona Nilva, também no Encosta do Solo. O seu Roque Gonçalves também, e também o seu Elipídia e a família, o seu Evaldo e a esposa também, o Josué, o meu amigo Josué, e a esposa e o filho, né, o Caleb, que está sempre ouvindo o programa, né, Caleb? Um grande abraço para ti, então, né? Estão sempre ligaditos conosco, apreciando o nosso programa. É a todos os ouvintes aí do Costa do Sol, é o Alex também, né? Estão sempre ligados conosco. Um abraço a todos aí do Cantão, como é conhecido também, né? E eu quero mandar um abraço pessoal da Roselândia, lá pro Ayrton, que está sempre ouvindo o programa também. O Enio Pereira, a dona Dorvalina, a mãe do Eduardo, né? Todos aí do, da Roselândia. O nosso amigo também da Roselândia lá, o seu o Tio Bilia, né? O seu Ari, é na Vila Esperança, na Roselândia, na Palmares ali. Um abraço todos da Palmares, Colinas do Vale, né? O seu Pedro Scherer, né? E a todos aí da Roselândia, nosso amigo aí, o Nono tá na cavalgada, né? Essa hora estão vindo aí para Novo Hamburgo, a todos aí da Roselândia. E aqui no centro, o seu Jorge Nerves, né? Na Rua Farroupilha, ele e a sua esposa estão sempre vindo ao programa, os sogros aí do nosso amigo Enio, né? Um abraço para todos. O Enio aí da Farmácia da Fé, né? E estão sempre ouvindo a Rádio Estância também quando estão por casa, né? E um abraço para todos aí da Farmácia da Fé. E, enfim, a todos aqui do centro, da Vila Chuque, Colinas Verde, como se diz, aí do bairro Rincão da Saudade, por causa das mulas, né? O nosso amigo, o seu Antônio Blasio, né? E a dona Yara, o seu Antônio, ontem ele mandou um chasco para nós aí, né? E a todos aí, então, o Ademir, a dona Glaci também, aí na colina do bairro Rincão da Saudade. Lá o seu Urbano, a dona Dulce também, aí lá no Morro, na subida do Morro, hein? Nosso amigo, aí o Weber, né? Astor Weber, do lado do Recanto do Toco, né? Um abraço pro nosso amigo Astor Weber, pessoal do Recanto do Toco, também aí da Schneider Viveiras de Mudas, né? Dona Ondina, funcionários, um abraço a todos. E o nosso amigo também, o Weber, né? Ali, que é irmão do Astor, me fugiu o nome agora do Chiruvelho, tá escutando o programa também. Todos aí na subida do Morro, né? Aí no Morro Agudo, um abraço a todos. Mas quem tá ligadito conosco, nosso amigo o Valdir aí no Rincão dos Ilhéus, que pediu Tapera com o saudoso Francisco Vargas. Não vou rodar agora essa música Tapera, então, pra ti, pra dona Romilda, e vai pra todos os ouvintes. Ô, meu amigo Carlos Prestes, gosta dessa música também, né, Chiruvelho? Vai pra ti. E o Zé Gauchinho, que mandou uma mensagem pra nós aí do bairro Jardim Liberato, ele pediu Regresso à Minha Terra, música dele mesmo, nós vamos rodar na sequência, então, pra ti, pra tua esposa e pra todos os amigos aí do bairro Colinas, bairro Colinas, não, bairro na Boa Saúde e no Liberato, né? Também quem pediu a música foi a Juliane, né? Juliane que pediu a música da banda Céu e Cantos, né? A Misteriosa, Morena Misteriosa. E também a Thaís e a Paula também de Voti que pediram também Morena Misteriosa com a banda Céu e Cantos, que nós vamos andar na sequência, né? Vamos ouvir então Tapera com o saudoso Francisco Vargas e depois a música do Zé Gauchinho para todos os ouvintes, e na sequência a banda Céu e Cantos também para as gurias que pediram. Um abraço para vocês.

E não tá aí a música pedida do meu amigo Zé Gauchinho, aí do bairro Jardim Liberato, Novo Hamburgo. É Regresso à Minha Terra, né? Essa música bem bacanuda do nosso amigo Zé Gauchinho, foi para ele que ele pediu, né? E a sua esposa, a família, e para seus amigos, todos os seus amigos aí do Jardim Liberato, Boa Saúde, né? Estão ligados conosco, prestigiando o de casa, né? 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Mas nós vamos com a música a pedido, então, da Thaís e da dona Paula, né? Que pediram a música, a Thaís e a Paula, com a banda Céu e Cantos, a Morena Misteriosa, né? Que elas pediram a música. Então nós vamos atender agora, né? E também tem mais o pedido da Juliane também. A Paula mandou assim, disse o seguinte: bom dia, tudo legal? Tudo bem. Toca a banda Céu e Cantos, Morena Misteriosa. Obrigado para Thaís e a Paula em Ivoti. Já vamos rodar na sequência agora. A primeira para vocês, então, aí, né? Tem mais um outro pedido, então, que foi a Juliane que pediu, né? Também está ouvindo o programa. Diz o seguinte: bom dia, com a banda Céu e Cantos, Morena Misteriosa. É a Juliana, né? Está mandando um abraço e um beijo para todos os ouvintes também. Então vai para vocês, Morena Misteriosa com a banda Céu e Cantos. Depois tem um apoio cultural e daí nós vamos atender o pedido do João de Lima e o João Luiz. João Luiz que pediu Grito de Liberdade e o nosso amigo João de Lima pediu com o Moraizinho, né? Regresso, todo pensando em voltar, né? E também tem o seu Alceu que pediu a música, o Joanir também que pediu a música. Então vamos aí com a banda Céu e Cantos para vocês, Morena Misteriosa.

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4: Hora certa.
5: 11 horas e 7 minutos.
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2: 11 horas e 8 minutos.
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1: E nós já estamos de volta e vamos seguindo aí com o programa O de Casa, né? Aí tava rodando aí, rodou a música, então, a pedido da Juliane e da Thaís e da Paula, então, Morena Misteriosa, Banda Céu e Cantos. E agora eu vou atender o pedido do nosso amigo João Luiz, que está hospitalizado, né, João Luiz? Está aí no Hospital Geral Novo Hamburgo, e o seu pai, o João de Lima, está lá junto com ele, mas ele está bem, graças a Deus, semana que vem ele vem para casa, né? Mas estão lá escutando o programa. Então vai para todos aí da Boa Saúde também, para Dona Maria e a netinha, né, João Luiz, João de Lima, a netinha Liz, né? E o João Luiz, então, pediu a música Gritos de Liberdade, que vamos rodar agora com o grupo Rodeio, né, o João Luiz? Um abraço para ti, boas melhoras, meu amigo. E o seu pai que tá aí, o João de Lima. E o João de Lima pediu Pensando em Voltar com o Moraizinho. Na sequência, vou atender o pedido. O seu Alceu e a dona Tina estão ligados conosco aí no Jardim Liberato, e ele pediu a música com o Pedro Hortaça, saudoso Pedro Hortaça. A gaita velha, né? É, a gaita do Pedro, velha gaita de oito baixo do Pedro Hortaça. Vamos rodar na sequência, né, seu Alceu e a dona Tina, um grande abraço para vocês, um bom final de semana. Também que tá ligado conosco, seu Enio, ainda boa saúde, né, seu Enio? Que ligou para nós aí da Peixaria Dois Amigos, grande abraço, tio velho. É, na rua Pedro Quaresma da Silva, aí tem a peixaria do seu Enio, quer comer um peixe bem especial, chega ali e fala com o seu Enio então, né? Um abraço para vocês, tio velho. E ele pediu com o Luiz Marenco Destino. Vamos rodar na sequência, então. Obrigado, meu amigo. Grande abraço para você. Bom trabalho. E também o Joanir, que mandou um chasque para nós, né, Joanir? Está ligadito conosco aí na Nova Estância. E o seguinte: bom dia, Jorge. Se tiver Alma Crioula do Joca Martins, roda para mim. E ofereça a todos os ouvintes e para ti. Muito obrigado. É o Joanir, um abraço. Tô fazendo um fogão campeiro. Ah, Chiro Velho disse que tá fazendo um fogão campeiro, mas olha só que maravilha, isso é bom demais. Um abraço para ti, Chiro Velho. O seu Joanir é na Nova Estância, ligadito conosco. Vou dar uma procurada nessa música aí para ti, né? E para todos os ouvintes também. Gritos da Liberdade, Grupo Rodeio, lá também para o nosso amigo Fernando Chapéu, Dona Márcia, no bairro Operário. Grande abraço a todos.

0: E nota aí a música do Luiz Marenco, Destinos, né? Que o nosso amigo Enio pediu, né? Seu Enio, um grande abraço para ti mais uma vez. Aí na Boa Saúde, na Peixaria Dois Amigos, na rua Pedro Quaresma da Silva, né? Tá ligadito conosco aí o seu Enio. Muito obrigado, seu Enio. Grande abraço para você. Tá ligado conosco e precisando do Ode Casa, né? E também o nosso amigo Joanir, que pediu a música, depois eu vou achar essa música para ti, né? Rodamos também com o Pedro Taça, Velha Gaita, né? Que o seu Enio, seu Alceu e a dona Tina, que estão ligados conosco aí no Jardim Liberato, que pediram a música, né? Muito obrigado, um grande abraço para vocês. E Grito de Liberdade também, que o nosso amigo o João Luiz pediu, né? Mas são 11 horas 21 minutinhos. Então nós vamos aí com o apoio cultural, tem a mensagem do padre Ezequiel Dalpozo, né? E depois o apoio, e aí seguimos com mais música para vocês. Primeiro vamos aí com a nota de falecimento, né? E depois seguimos aí com mais música para vocês, porque aqui a música não para, tá vendo? São 11 horas 22 minutinhos.
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0: Olá, meu caro ouvinte, que bom que estamos juntos mais uma vez para este momento de reflexão. Eu gostaria de falar hoje sobre o amor que me deixa aberto à novidade do encontro. O amor é a força mais fantástica da existência humana. É o primeiro argumento da vida, o valor mais universal e a rima mais perfeita com realização humana e felicidade. Não há vida humana sem amor, não há crescimento, não há sentido, não há família, não há cor nem alegria onde falta o amor. Onde ele não existe, falta tudo. Ele é a maior e a melhor resposta para as interrogações mais profundas da existência. Sobre ele já foi dito e sempre se diz muita coisa dos mais diversos pontos de vista. O amor precisa ser cuidado. Como precisamos acompanhar o crescimento de um ser humano que nasce frágil e todo necessitado de cuidados, o amor precisa de cuidado para crescer. Ele está presente em todo ser humano como possibilidade. O cuidado aparece como atitude fundamental para que o amor se torne uma realidade presente e transparente nas pessoas. Onde não existe cuidado, que já é expressão de amor, pode crescer violência, indiferença, fortalecimento da agressividade e força de morte. Nisso se compreende, sob um aspecto, o fato de existirem pessoas más, agressivas e violentas. O cuidado no amor possibilita o fortalecimento de pessoas que amam e cuidam. No cuidado, o amor cresce, porque ele é uma arte que se aprende. Ninguém nasce sabendo amar. Tudo se aprende na vida. O amor também está no ser humano como possibilidade. Por isso ele precisa de cuidado, de formação e decisão. O amor é a necessidade de sair de si mesmo. O ser humano é o ser do encontro. Não é possível alguém encontrar sentido para a vida isolando-se, vivendo somente no seu mundo de trabalho e preocupações. A pessoa que ama carrega em si uma força interior que a projeta ao encontro de outras pessoas, de novas realidades e de novos sonhos. Pensemos juntos para ver se encontramos uma realidade mais bonita do que o fato de ter pessoas que nos amam e que podemos amar. O isolamento mata a vida e o sentido. Se somos seres do encontro, cada um poderá, olhando ao seu redor, perceber a qualidade dos encontros que vive. Como são os meus encontros com as pessoas que estão mais próximas a mim, na minha família, no meu trabalho, no clube, no futebol, na pizza, nos momentos de gratuidade? Para que haja encontro, precisa haver face a face, precisa existir palavra, olhar e atenção. Ora, assim dá para dizer que nem todos os encontros são de verdade encontros verdadeiros. Há pessoas que simplesmente estão junto das outras. O encontro só acontece quando acontece a saída de mim em direção ao outro. Na saída existe amor. A outra pessoa passa então a povoar a minha existência com sua história, com suas experiências, suas alegrias e preocupações. Pode ser que o outro não se torne por isso amigo ou amiga, não é esse o caso. O fato é que quando eu sou uma pessoa aberta, não isolada, não somente preocupado com minhas coisas e meu mundo, eu passo a enriquecer o outro com a minha vida. E nisso também encontro sentido para viver. A minha felicidade se constrói nessa troca. Por isso dá para dizer que isolar-se é também fechar-se ao amor. Caros ouvintes, este artigo está na última revista Despertai para o Amor, que você pode receber na sua casa acessando o nosso site e cadastrando-se padrezequiel.com.br. Um forte abraço para você. Deus te abençoe e te guarde. Em nome do Pai, do Filho e do Espírito Santo. Amém.
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6: 11:29.
3: E já estamos de volta e vamos seguindo aí com o programa O de Casa, né? O meu amigo aí do bairro Rincão, né? Tá ligado conosco, né? O seu Irineu Rambo, um abraço pro seu Irineu Rambo, a dona Noemi, né? E ele estava nos informando aí que o Fabiano, esse, o Philipsen, né? Sobrinho, que eu fiz o convite inteiro há pouco, é vizinho dele ali do Rincão, né? Pertinho da casa dele ali, deve ser na mesma rua por ali, bem vizinho, ele disse, né? E que depois vai vir pro velório, depois das 13 horas, que começa às 13 horas, né? E ele pediu a música, né? É, Não Adianta no Dia da Morte, é o nome da música, né? Essa música, quem escreveu essa letra, essa música aí, foi o saudoso Acácio Rangel, né? Que era um trovador, compositor, né? Eu morava ali na divisa com dois irmãos e Estância, na Roselândia, ali bem no cantão, ele era morador ali, né? E falecido há muitos anos já. E ele que escreveu essa letra. E essa música foi cantada muito, né? Por nosso amigo ali, o barbeiro, né? O Benício, né? O Benício, a Silva, né? E o filho, né? O Geninho, eles cantam essa música muito bem, né? Tocam violão, cantam, é uma valsa. Mas essa música eu acho que foi vazada, né? Essa letra aí na internet, hoje em dia que é muito fácil. E alguém pegou essa música, essa letra aí, né? E foram regravando. Tem vários que regravaram essa música, né? Mas essa banda aí, Sanremo, né? Sanremo, banda Sanremo. Não sei de onde é que é essa banda. E eles regravaram essa música, Não Adianta no Dia da Morte. E o Irineu Rambo, então, pediu essa música para rodar depois e tal, né? Vou rodar. Primeiro, vamos rodar a música pedida do nosso amigo Jocely, aí da loja Miscelânea, aqui no centro, né? Jocely Adalci. E essa música é um lançamento da banda Canecos, super banda Canecos, lá de Bruxir, que eles gravaram um clipe, né? Aqui em Ruti, né? E a música é Run the Hose, né? Essa música, e vamos rodar então aí pro nosso amigo Jocely e para todos os fãs da super banda Canecos, que é uma banda típica alemã, muito forte, muito boa, né? E o nosso amigo Miguel da banda, ele toca bandoneão, né? Muito bom no bandoneão. E essa música então é da super banda Canecos, lá de Bruxir. Vamos ouvir então, nosso amigo Jocely, um grande abraço para ti. Está sempre ligado conosco e prestigiando o programa e o lançamento dessa música, hein?

0: E no entanto aí a música do Joca Martins, que o Joanir pediu, né? A música Alma Crioula, né? Isso aí, né? Nosso amigo Joanir aí da Nova Estância, um grande abraço pra ti aí, prestigiando o programa sempre, né? O João Piasson, também a Dona Bete na Nova Estância, o Aloysio, a Dona Tere, né? Também o nosso amigo Marcos Martins, a Dona Noeli, e o nosso amigo padre, o Valdo, né, o padre? Tá sempre ligado conosco também, um abraço para vocês. Depois do apoio cultural, vamos rodar com o Moraizinho, pensando em voltar, que o João de Lima pediu, né? E para ele, pro filho João Luiz. São 11 horas e 43 minutinhos, rodamos então essa música, a banda San Yema, né? Não adianta no dia da morte, né? Eu já falei há pouco dessa música, que o nosso amigo Rambo pediu, né? O seu Irineu Rambo. Isso aí, um grande abraço, meus amigos aí do bairro Rincão. Voltamos já já depois do apoio cultural.
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4: 11 horas e 46 minutos. 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
0: Bueno, já estamos de volta agora, 11 horas 47 minutinhos. E nós vamos seguir então com mais música para você que está ligadito conosco. 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Então vamos com a música do grupo. Essa música é do grupo Cordiona, com Porca Véia, o grupo Cordiona, para todos os ouvintes, estão aí ligados conosco. E depois a música do Moraizinho, que o João de Lima pediu, né, João? Tá ligadito conosco, como sempre, né? Prestigiando o de casa. Então vamos aí com a música do grupo Cordiona, Porca Véia, o grupo Cordiona, para todos os ouvintes que estão aí sempre sintonizados no programa O de Casa, né? Essa música é Mateando Saudade para todos os ouvintes.

Ei, Adriano Moçada, é que eu já vou me embora, 11:59. Foi os Monarcas para encerrar o programa de hoje, né? Estampa, saudoso Gildinho, né? Essa música bem macanuda para nós encerrar. Lembrando que a Chama Crioula está chegando, né? Hoje em Novo Hamburgo, ali no CTG, Essência da Tradição, aonde vão pousar ali, né? O almoço e o pouso, e amanhã de manhã sai, então, para Sapiranga, né? E quem quiser acompanhar amanhã, pessoal que tem cavalo, quiser participar, então aí amanhã é só ir lá no Essência da Tradição, que eles vão sair pelas 7:30, vão sair amanhã de manhã para Sapiranga, né? Então, estão convidando a todos os peões e prendas que querem participar amanhã, então, para a chegada da Chama Crioula lá em Sapiranga, que veio lá de Rio Pardo, né? Lembrando que o Rotary Clube tem amanhã o 25º Café Colonial, né? Aí na Oásis, pavilhão de festa, comunidade evangélica, a partir das 19h30, né? E hoje tem a doação de sangue, né? Doação de sangue é no posto de saúde, especialidade aqui no centro de Estância Velha, hoje, né? Pode entrar em contato pelo telefone 35 51 12 90. Quem quiser ser doador, né? Pode ir ali hoje, então, que estão aí fazendo a coleta, né? Que vai pro banco de sangue Porto Alegre depois, né? Mas então, hoje estão fazendo a coleta aqui em Estância Velha. Mas chegando ao final do programa, agradecendo a todos pelo carinho e pela audiência, agradecer a todos que dão apoio cultural à nossa programação também. Desejando aí um final de semana especial, que é bastante frio, né? Vai esfriar bastante. E fica um abraço do tamanho do Rio Grande. Desse amigo de você, o Jorge Vargas, e o patrão velho lá de Ribo nos abençoe a todos nós. Voltamos segunda-feira a partir das 9h com mais um programa de casa. Mas não desliga o seu rádio. Depois vem as bandinhas, porque aqui é 24 horas no ar. Tá bueno? Um grande abraço, bom final de semana e até segunda-feira.

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4: Hora certa. 12 horas e 4 minutos.

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3: 12:28.
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0: Hora certa. 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
1: 12:46.
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0: Hora certa.
2: 13 horas e 1 minuto.
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2: 13:21.
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4: 13 horas e 44 minutos. 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
5: Hora certa, 14 horas e 3 minutos.
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1: Hora certa. 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
2: 14 horas e 23 minutos.
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2: Hoje eu quero que você pense em uma pessoa de sua convivência que, na sua percepção, é muito enrolada. Essa pessoa demora em pequenos afazeres e, quanto maior a responsabilidade, mais tempo ela leva para tomar uma decisão. E, por vezes, ela tem dificuldade em decidir e fica em cima do muro. Se você lembrou dessa pessoa, agora procure que qualidades ela tem. Essa personalidade geralmente é de uma pessoa muito paciente, gentil, um ótimo amigo e a melhor pessoa para te escutar quando você precisa. Você sente que é entendido por ela, sente que ela te escuta. Portanto, é uma pessoa de extrema confiança, discreta e, mesmo que seja um pouco mais calada, é agradável de se conviver. O problema é que, se você for uma pessoa mais agitada, mais dinâmica, pode ter pouca ou nenhuma paciência com esse tipo de personalidade. Mas saiba que, mesmo em silêncio, ela se machuca muito quando você desrespeita o tempo dela, que é bem diferente do seu. Entender essa diferença de ritmo será ótimo para a relação de vocês. Eu sou Carol Tormena. Esse é o nosso encontro.
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6: 14 horas e 47 minutos.
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5: Hora certa.
6: 15 horas e 3 minutos.
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2: 15 horas e 24 minutos.
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4: 15h46.
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4: 15h46.

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3: Hora certa.
0: 16:03.
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1: Hora certa. 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
2: 16 horas e 20 minutos.
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3: 16:43.
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1: Olá, eu sou o psicólogo Adilson Israel, inscrito no CRP 07-34321, e temos agora mais uma pílula de psicologia. Eu não vou dizer que o assunto de agora é o autoconhecimento, pois este é um assunto que não se esgota. Enquanto vivermos, o autoconhecimento será algo sempre incompleto. Então vamos pensar que estamos falando apenas de um pequeno passo em direção ao autoconhecimento. Às vezes, se pensarmos na nossa vida, da maneira que chegamos até onde estamos, é até possível nós pensar que fizemos pouca coisa, ou que na nossa vida não aconteceu nada de muito importante, que tudo não passou de um deixa a vida me levar, e que se conhecer não deve ser algo tão revelador assim. Mas é aí que a gente se engana. A proposta que eu trago hoje é um pequeno exercício chamado Linha da Vida. Esse é um exercício sobre a sua identidade, sobre aquilo que muitas vezes define você, mas você nem percebe. E na perspectiva de quem mais importa, você. Então, em tempo oportuno, pegue papel e caneta, ou mesmo um lápis, e trace uma linha horizontal no meio da folha. Faça um ponto no início da linha, que será o marco zero, o seu nascimento. E outro ponto no final da linha, que representa a sua idade atual. Essa linha será apenas para a organização da cronologia da sua vida, da sua trajetória. Agora repare que na vida de todos nós existem marcos, existem passos, tomadas de decisões, situações que marcam determinados pontos da nossa vida. Lembre de situações importantes da sua vida, sejam elas coisas boas, pontos de desafios, situações ruins, conquistas, situações complexas que você passou ou enfrentou ao longo da vida. Pontos da sua história, da história da sua família, altos e baixos. Os pontos positivos você marca acima da linha, para ilustrar que ali teve algum acontecimento importante e bom na sua vida. Os pontos mais difíceis, os desafios e até os erros, você marca abaixo da linha. Por exemplo, digamos que aos 6 ou 7 anos você entrou para a escola e isso foi algo marcante. Então você coloca um ponto acima da linha em um lugar que represente aproximadamente os seus 6 ou 7 anos. Depois, aos 10 anos, precisou trocar de escola e foi difícil deixar os amigos. Então coloca um ponto abaixo da linha que indique aproximadamente os seus 10 anos. E assim por diante. O primeiro emprego, a primeira demissão, entrar na faculdade, sair da faculdade, uma troca de carreira, o nascimento de um filho, a perda de um ente querido, um prêmio, um erro, um acidente. Como a linha da vida não é reta, a ideia é acabar com um desenho que lembre um eletrocardiograma. Mas isso não é o caso. A segunda parte é olhar ponto a ponto da sua história e entender as situações marcantes da sua vida. Podem sim ser grandes acontecimentos, mas pode também ser situações bem sutis, bem pessoais, bem particulares, que tenham lhe causado um forte sentimento. A terceira e maior questão é uma lista dos recursos que você utilizou para lidar com cada situação, tanto nos pontos altos, mas mais ainda nos pontos baixos, nos maiores desafios, nas situações mais difíceis. Que recursos internos você utilizou? Que recursos externos foram importantes? Coisas que só você sabe que precisou fazer, sentir e enfrentar para passar cada situação. O que fez você chegar lá? O que fez você permanecer de pé? O que fez você cair? Ou o que fez você levantar? O que foi preciso para superar cada desafio? Foi humildade? Força? Resiliência? Coragem? Foi a dor? Anote pensamentos, crenças, anote sentimentos. Pense, reviva cada situação. Sinta de novo o que você sentiu naquele momento, naquela época. Anote como se sentiu, anote o que você precisou ter para seguir adiante. Por último, reveja toda a sua história, a sua linha, a sua trajetória, a sua lista. Com certeza você vai se conhecer um pouco mais e vai se dar conta de recursos e virtudes que você já usou e nem mesmo sabia que tinha. Isto é autoconhecimento. Abraço e até a próxima Pílula de Psicologia.
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5: Hora certa.
6: 17 horas e 9 minutos.
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4: 17 horas e 30 minutos. 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
5: 17:54.
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1: Hora certa. 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
2: 18 horas e 1 minuto.
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6: Boa tarde, povo de Deus. A tempestade sempre passa. Que a paz do Senhor esteja com você e não tenha medo dos trovões, viu? Depois da tempestade vem a bonança. Mas que cada tempestade que passemos, nós busquemos a maturidade na fé, a firmeza na fé. Vamos pedir nesse sentido, invocando a Trindade, em nome do Pai, do Filho e do Espírito Santo. Amém. Senhor Deus, nos colocamos em prece e em louvor. Começamos te louvando, Senhor, o dia que passou, as horas boas. E te louvamos, Senhor, porque temos a certeza que se algo de desagradável nos aconteceu, não foi pior, porque a tua presença e os anjos da guarda nos protegeram. Te louvamos, Senhor, e te pedimos a graça, Senhor, de valorizar a vida, o corpo, a saúde. Senhor, dai-nos a graça de valorizar este grande dom que Deus nos deu, estarmos vivos. Senhor Deus, que todo o meu agir, o meu fazer, o meu pensar, esteja profundamente de encontro à antecipação do teu reino e que seja feita a tua vontade. E não permita, Senhor, que eu me valha do corpo, das mãos, para agredir alguém, do olhar, para usar de malícia. Não permita, Senhor, que eu me valha da boca, dos lábios, para mentir. Não permita, Senhor, de dar ouvidos a maldades da vida alheia. Não permita, Senhor, e peço essa graça, de que meus pés jamais trilhem caminhos desonestos. Senhor, eu te louvo e te agradeço pelo corpo que tenho. E peço, Senhor, de tal forma viver que eu possa louvá-lo e agradecê-lo. É por amar este dom que me destes que invoco São Roque, pedindo a Deus a proteção e fazendo-me intercessor dos doentes. Ó Deus, por intercessão de São Roque, livrai-nos de todo o mal, curai as feridas do corpo, as doenças de pele, e fazei, Senhor, com que todos aqueles que lidam e estão em prol da saúde tenham as graças necessárias do discernimento, da serenidade e do amor. Nossa Senhora, Mãe querida, acolha os enfermos, acolha as dores e junta teu filho, amenize, dê segurança e conforto. Ave Maria, cheia de graça, o Senhor é convosco. Bendita sois vós entre as mulheres e bendito é o fruto do vosso ventre, Jesus. Santa Maria, Mãe de Deus, rogai por nós, pecadores, agora e na hora de nossa morte. Amém. Nossa Senhora, abençoai e protegei os enfermos. Uma boa noite a todos.
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1: 18 horas e 24 minutos.

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3: 18:45.
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0: 19:01.
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1: Dezenove horas e 32 minutos.
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4: Hora certa. 20h02.
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1: Hora certa. 20 horas e 32 minutos.

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1: Hora certa. 21 horas e 1 minuto.
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